0: Radio Acogida indica la hora.
1: Son las 20 horas y 32 minutos.
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0: vale zumba de Camilo.
1: Amigos míos, vamos a cantar, vamos a recordar esas canciones de antaño, esas canciones que